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3: 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E nossa Blitz Mix continua ao vivo, diretamente do Queiroz Atacadão, com ele, Joelson Leonardo. Joelson, como é que tá a nossa Blitz Mix por aí?
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1: E tá começando a nossa Blitz Mix ao vivo diretamente da Casas Bahia, no bairro Alecrim, com ele, Natan de Freitas. É com você, Natan. Bom dia.
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1: 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Agora vou chamar Joelson Leonardo, direto do Queiroz Atacadão. Joelson, como é que tá nossa Blitz Mix por aí? 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

dia. E algumas músicas acabam virando sucesso na mão de outros artistas. E foi o que aconteceu com a música que a gente escuta agora no Baú da Mix Express de hoje, lançada em 1963, Twisted and Shout. Não foi composta pelos Beatles, mas imortalizada por eles. Outra curiosidade é que John Lennon estava completamente gripado e ainda assim a música foi gravada em apenas 2 takes. Então bora curtir Twisted and Shout agora no Baú da Mix Express. Aumenta o volume! Baú.

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1: Valeu, Natan, é isso aí. E agora vamos com Joelson Leonardo, direto do Queiroz Atacadão. É com você, Joelson.
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2: 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Eu vou chamar ele, Natan de Freitas. Natan, como é que tá nossa Blitz Mix por aí?
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1: Valeu, Natan, e agora vamos para o Queiroz Atacadão com ele, Joelson Leonardo. Segue daí, Joelson.
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0: dessas, foram três das mais pedidas por você em 2011. A qualquer momento tem mais.
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0: Mix agora 11h22 e o som do Marcelo Falcão e Chorão, Legado.
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0: E direto da Casas Bahia, eu volto com o Natan de Freitas. É com você, Natan!
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0: Aí, gostei, Natan, é isso aí. E agora vamos para o Queiroz Atacadão com ele, Joelson Leonardo. Segue daí, Joelson. Olha aí, vai
4: entrar agora. Olá, meu amigo.
0: Tá no ar, hein, Joelson? Tá no ar.
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2: 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É com você, Natan!
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2: É isso aí. Valeu, Natan. Obrigado pelas informações. E agora vamos para o Queiroz Atacadão com ele, Joelson Leonardo. Segue daí, Joelson.
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1: Mix agora meio-dia e 8 no seu final de semana, no seu sábado, as mais pedidas durante toda essa manhã aqui na Mix. E agora a gente faz uma pausa aqui nas mais pedidas para voltar a 1998, faz tempo, né? Nesse ano você ligava o rádio e só ouvia esse som aqui do Skank, Saideira.
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1: Mix agora meio-dia 18 do seu sábado, do seu final de semana aqui na Mix, a música número 1 com Madonna, Dance Tria.
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0: Mix agora, meio-dia e 42, Oasis, Don't Look Back in Anger. Já já a gente retorna, tem muito mais, é o seu final de semana, Mix.
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0: Big Sum e foto, Justin Bieber e Nick Minaj com Beauty and Beat. Já já a gente retorna, tem muito mais ao seu final de semana aqui, ó.
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0: Mix agora 4 para as 2 no seu sábado, no seu final de semana aqui na Mix Complain. Feels like I'm falling in love. Já já, depois do intervalo, tem muito mais. Não sai daí, não.
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0: Mix, agora 12h29, o som do Rapa, Reza Vela, já já tem muito mais aqui na Mix.
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0: agora 3:01 e o som do Ted Swift, Lose Control. E já já, depois do intervalo, tem Super Mix, 40 minutos de música sem intervalo, que você não pode perder. Fica aí.
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0: 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E nossa Blitz Mix está rolando diretamente do Carrefour Zona Sul com ele, Joelson Leonardo, que está por lá. 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
1: Mix agora 3:41 e eu sou do Van Halen, Jump.
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1: 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Joelson, com você.
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1: E agora, diretamente do Carrefour, nosso Joelson Leonardo é com você, Joelson.
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4: 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Agora a conexão restabelecida com você, Joelson.
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1: 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Vamos lá, eu vou pro Carrefour Zona Sul.
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0: Essas foram três das mais pedidas por você em 98. A qualquer momento tem mais.
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0: estão em outro nível. Vale lembrar que Evanescence lançou o mais recente disco, Sanctuary, no mês de junho. E a última vez que a banda veio ao Brasil foi em 2023. Para saber mais sobre a possível volta ao Evanescence por aqui, vai lá, radiomixfm.com.br.
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0: E direto do Carrefour, só nasceu ele, Joelson Leonardo. É com você, Joelson, boa tarde.
4: 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Restabelecendo essa conexão que a gente tá vendo aqui. Tá dando umas cortadinhas, né? Pra ter a informação precisa pra o ouvinte Mix. Beleza, Daniel?
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0: Agora sim, conexão restabelecida com Joelson Leonardo, direto do Carrefour Zona Sul. É com você, Joelson.
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0: de planta e raiz, com certeza.
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0: E agora, diretamente do Carrefour Zona Sul, Joelson Leonardo, é com você, Joelson.
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0: 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Mix agora 5 e 2. Uma ótima tarde de sábado pra você. Bom final de semana, hein? A partir de agora tem mais uma edição do Top Mix Rolê Brasil. E você já sabe, né? É hora da gente dar aquele rolê pelas afiliadas da Mix em todo o país. E a gente abre o programa de hoje trazendo o pedido da Mix Maringá. U2 e Martin Garrix Fireflies. Bora ouvir.
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1: Mix agora 5 e 6, Fireflies, U2 e Martin Garrix, aqui no Top Mix Rolê Brasil. E ó, o pedido agora é da Mix Rio Preto, Marcelo Falcão e Chorão, Legado. Bora ouvir.
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1: Mix agora 5:09, Marcelo Falcão e o Chorão Legado aqui no Top Mix Rolê Brasil. E ó, próxima música vem lá da Mix Teresina e é pra gente voltar no tempo, hein? A gente vai pra 2010, ouvir a parceria da Katy Perry com o Snoop Dogg em California Girls.
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1: Mix, agora 5h14, você tá ouvindo o Top Mix Rolê Brasil. Agora vamos pro sul do país, na Mix Curitiba, com esse pedido aqui, ó. Lady Gaga e o Bruno Mars, Die With A Smile.
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1: Mix agora 5:18, Die With A Smile, Lady Gaga e o Bruno Mars aqui no Top Mix Rolê Brasil. Agora tem o pedido da Mix Belém, a rapaziada do BTS, Swim.
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1: Mix agora 5:21 e o BTS Swim para fechar mais uma edição aqui do Top Mix Rolê Brasil. Um abraço a todas as afiliadas que participaram hoje do programa.
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0: Mix agora 4 para 6, o Florida e o T-Pain Low. 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E olha, tem novidade de série pra você. Foi confirmada oficialmente a segunda temporada de It, Bem-vindos a Derry. A série que é derivada da história de It, a Coisa. Na primeira temporada, a trama se passava nos anos 60 e contava a origem do famoso palhaço assassino Pennywise. Já na segunda temporada da série, que vai se passar no ano de 1935, a ideia da história é mostrar um pouco do período da Grande Depressão nos Estados Unidos. Segundo um dos produtores, a série vai mostrar a cidade de Derry sofrendo com o desemprego e a pobreza, e as pessoas que vão fazer aí de tudo para tentar sobreviver em meio ao caos. Enquanto a segunda temporada de It, Bem-vindos a Derry, não tem previsão de lançamento, ó, a Rádio Mix segue de olho em todas as novidades para você, tá bom?
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0: Mix agora 2 para Inset, Linkin Park, Breaking the Habit. Daqui a pouquinho tem muito mais música aqui na programação da Mix.
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0: música que ele escreveu inspirada numa fã que era obcecada por ele. Tanto que ela chegou a mandar cartas, fotos e ameaças afirmando que o Michael era pai de um dos filhos dela. Imagina, viu? Agora, chega de papo, vamos então relembrar essa do Rei do Pop, som de 1983. Billie Jean, Michael Jackson aqui, ó.
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0: Mix agora 7h26, Nelly Furtado Promiscuous.
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0: Mix agora 3 para as 8, Ahá, Take On Me. Daqui a pouquinho a gente volta com as 3 mais pedidas da história da Mix no ano de 2003.
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